0: que a medida não altera as exigências de absorção de impacto.
1: Termina agora o Jornal Câmara dos Deputados, produzido pela Rádio Câmara, com trabalhos técnicos de Wellington Teles e a apresentação de Val Monteiro e Luciana Vieira. Uma boa noite para você.
0: A Voz do Brasil volta amanhã. Boa noite.
2: Você ouviu a Voz do Brasil. Boa noite.
1: Boa noite para você.
0: A Voz do Brasil volta amanhã. Boa noite.
2: Você ouviu a Voz do Brasil. Boa noite.

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1: Amigo ouvinte, fique em paz onde estiver. Amanhã, se Deus quiser, vamos voltar.

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1: Esse cavalo amarelo.
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Muito bem, muito bem. Bom dia, bom dia, bom dia. Estamos começando mais um Terra Sertaneja. Hoje é dia 18 de setembro de 2026. É sexta-feira, hein? É sexto, mais um finalzão de semana chegando aí. Muito obrigado a você que já está ligadinho, você que já está acompanhando a nossa programação. Obrigado pela companhia, obrigado pela audiência. Joãozinho e você, vamos juntos, né? Vamos juntos nesta manhã, duas horinhas aí de programação. Grande abraço, obrigado pela companhia. É, telefone para você participar com a gente, para você nos acompanhar, para a gente interagir, né? O telefone é o 99997-1049. Já está liberado para você participar conosco, participe com a gente, pedindo música, participando aí da nossa programação. Eu já vou mandando um bom dia especial lá pro Antônio. Antônio e a Dona Cida, né? O Antônio e a Dona Cida estão ligados, estão acompanhando a gente. Aquele abraço especial. Bom dia, viu? É, Dona Cida agora fabricando doces, né? Maravilha, doce, que maravilha. Bom demais, hein? Bom demais. Pé de moleque, a cocada, muito bom. Pudim também, né? É isso aí, então. A Dona Cida aí na fabricação agora. Um abraço, Dona Cida. Bom dia. É, vamos então agradecendo também a participação, a presença de todos vocês aí que já estão aí acompanhando Terra, né? Aquele abraço muito especial. Deixa eu mandar um abraço lá para São Miguel do Oeste, Santa Catarina, ligadinho com a gente. É, Santa Catarina está com a gente, moçada lá de São Miguel. Aquele abraço, um abraço pro Evelásio. Bom dia, meu amigo Joãozinho. Toca a música Irmão da Lua. Estamos na escuta, Evelásio e a filha Isadora. Alô, Isadora, bom dia para você, é a filha do nosso amigo Evelásio. Bom dia, obrigado, muito obrigado por estar aí acompanhando a gente aí, tá bom? Bom dia. É, então vamos abrindo a programação de hoje. Olha só, abrimos com Zezé e Luciano. Irmão da Lua, Amigos da Estrela. Irmão da Lua, Amigo das Estrelas. Zezé de Camargo e Luciano começando, abrindo mais uma programação do Terra Sertaneja. Bom dia pra você. Agora são 5 horas e 4 minutos. 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

0: É isso aí, Lady Laura, Milagre no Caixa 7. Nós ouvimos também Irmão da Lua, Amigo das Estrelas, Zezé de Camargo e Luciano, foi lá para São Miguel do Oeste, Santa Catarina, foi lá para o nosso amigo Evelásio, foi lá para Isadora. Um abraço, muito obrigado aí pela participação, pela companhia dos nossos ouvintes aí de todas as manhãs. Aquele abraço especial. 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
0: É isso aí, a sua participação é importante para nós, hein? Participe conosco, 99997-1049. Cinco horas e treze minutos.
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11: Muito bem, 5h20, agora 5h20. Estamos aí de volta com a programação do Terra Sertaneja, agradecendo muito, muito mesmo a sua presença, a sua participação, tá bom? Aquele abraço muito especial. Deixa eu mandar um abraço lá pra dona Nelly Quiomento. Bom dia, João. Toca pra nós a música Eu Te Amo, Meu Brasil, com Sangue Latino. É, essa vai pra todos os brasileiros. Tá bom, então, vamos procurar aqui, vamos tocar pra senhora daqui a pouquinho, tá bom? Grande abraço. Aí a dona Nelly, um abraço, bom dia também, é claro, para o nosso amigo Nercy, né? Nercy Quiomento também tá ligado com a gente, tá curtindo a nossa programação. Obrigado, viu, Nercy? Aquele abraço especial para você, bom dia. Olha, então vamos começando aqui com o Dino Frank Moraí, Caboclo da Cidade. Vamos procurar então a moda da dona Nelly para tocar daqui a pouquinho.

0: É isso aí, é o sangue latino, eu te amo, meu Brasil. Vai lá pra Dona Nelly, obrigado, viu, Dona Nelly, pela participação, ofereceu aí pra todos. A todos os brasileiros, grande abraço também pro Nercy, que aumenta, um abraço especial também lá pro Miguel, né? Sempre ligadinho com a gente também nas manhãs, pessoal do Caô, e grande abraço, bom dia.
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0: Muito bem, agora são 5 horas e 27 minutinhos, nós ouvimos também o Dino Frank Moraí, Caboclo da Cidade, né? Bonita também aqui na nossa programação. 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Olha, galinhada beneficente da APAI, dia 3 de outubro, valor R$30. A retirada vai ser lá na APAI mesmo, viu? A partir das 11 horas da manhã do dia 3 de outubro. Então vamos participar, vamos ajudar a APAI nesta galinhada beneficente, dia 3 de outubro. Hora certa, 5h29.
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0: Bom dia pra você que acompanha a gente, aquele abraço especial, obrigado pela companhia, obrigado pela audiência, moçada que está sempre com a gente nas manhãs, é a dona Veneranda, é o Leandro Cardoso, é um abraço especial também lá pro seu Mariano, né? Aquele abraço especial, daqui a pouco vamos ouvir o áudio aí, tá bom? É o Marco Baterista, também daqui a pouco ouço o áudio aí, tá bom, Marco? Obrigado pela companhia, obrigado pela audiência, Marco Baterista com a gente, bom dia. É o Nercy que aumento, beleza, um abraço, Nercy, bom dia, obrigado por estar com a gente aí, tá bom? Um abraço muito especial para toda a moçada do Caú, sempre com a gente nas manhãs.
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2: Muito bem, agora são 5h35, 5h35, Terra Sertaneja para você. É, estamos juntos, né? Estamos juntos nesta manhã de sexta-feira, né? Sextou, finalzão de semana chegando, a moçada gosta, né? Um abraço especial lá pra Genesi. Genesi lá de Dourados está acompanhando a gente. Aquele abraço, viu, Genesi? Obrigado pela audiência. Bom dia, Joãozinho. Toca a música Enquanto o Sol Brilhar. Ofereço pro meu amado Mauri Grando. O Mauri Grando, grande abraço, Mauri. Mauri lá do Lava Jato, Angico Preto, acompanhando a nossa programação. Obrigado pela companhia, obrigado pela audiência, tá bom? Abração aí pro nosso amigo de todas as manhãs, o Mauri Grando lá do Lava Jato, Angico Preto. Um abraço, Mauri, um abraço, Genesi também. Daqui a pouquinho vamos tocar pra você então, tá bom? Bom dia. Oi, bom dia. Ô, Leandro, é o Leandro Cardoso, rapaz. Bom dia, Leandro.
3: Caraca, fala pra nós, meu Carlos de Flor, por favor aí.
2: Tá bom.
3: Fala, Castelo, boiadeira.
2: Boiadeira.
3: Carlos.
2: Pro Leandro Cardoso.

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0: encerro. Palmeira, Palmeira e Viar, Couro de Boi, foi lá pro Marco, baterista. Obrigado, viu, Marco? Obrigadão aí, oferecer pra todos nós de Laguna. Abraço muito especial pra você, tá bom? Bom dia. E nós ouvimos também a Ana Castela, boiadeira. Foi lá pro Leandro Cardoso. Abraço, Leandro. Bom dia pra você.
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0: 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Daqui a pouquinho tem Mato Grosso e Matias, enquanto o sol brilhar, lá para Genesi, que oferece pro amado Mauri Grando. Grande abraço, Genesi, obrigado pela companhia. Olha só, um abraço especial também para dona Clarice. Bom dia, Joãozinho, Deus abençoe seu dia. Toca pagode dos três com Jacó e Jacozinho. Tá bom, então, se der tempo eu toco antes, não, eu vou tocar só depois do horário eleitoral, né? Vamos tentar aí. Um abraço para Genesi, abraço também para dona Clarice, para o Zé Cassense. Zé Cassense também está acompanhando a gente na manhã.
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1: Muito bem, são 5 horas e 51 minutinhos, estamos de volta com a programação do Terra Sertaneja, aqui pela 104.9, não podemos perder tempo, vamos tocar moda bonita para você, esta vai é para Genesi. Genesi oferece aí pro amado Mauri Grando, lá do Lava Jato, Zico Preto, grande abraço Mauri, grande abraço Genesi, bom dia. Daqui a pouco tem moda pra dona Clarice e pro Zeca Sense aqui no programa, tá bom? 5h52.

0: Mato Grosso e Matias, enquanto o sol brilhar, foi lá pra Genesi. Genesi ofereceu aí pro Mauri Grando. Grande abraço, Mauri, grande abraço, Genesi, bom dia. Dona Clarice pediu aí Jacó e Jacozinho, Pagode dos Três. Não vai dar tempo de tocar antes do horário eleitoral, tá bom? Um abraço pra Dona Clarice, um abraço, bom dia pro Zeca Sens. Um abraço também pra Dona Júlia. Dona Júlia também vai ficar pra depois, tá bom, Dona Júlia? Depois do horário eleitoral gratuito. Começa daqui a pouquinho, tá bom? Grande abraço, obrigado pela audiência, obrigado pela companhia. Vamos então aí pra reflexão do Evangelho do dia com o Padre Flávio Alencar. Na sequência, vamos então para o horário eleitoral gratuito. Bom dia para você, daqui a pouco eu volto.
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2: Olá, ouvintes da Rádio Interativa FM. Aqui é o Padre Flávio. Lhe desejo paz.

Paz e bem. Estamos refletindo o Evangelho de cada dia. Hoje, sexta-feira, dia 18 de setembro, dentro da 24ª semana do tempo comum. O Evangelho é de São Lucas, capítulo 8, versículos de 1 a 3. Naquele tempo, Jesus andava por cidades e povoados, pregando e anunciando a boa nova do reino de Deus. Os 12 iam com ele, e também algumas mulheres que haviam sido curadas de maus espíritos e doenças. Maria, chamada Madalena, da qual tinha saído 7 demônios. Joana, mulher de Cusa, alto funcionário de Herodes. Susana e várias outras mulheres que ajudavam a Jesus e aos discípulos com os bens que possuíam. Palavra da salvação. Queridos ouvintes, a liturgia nos presenteia hoje com um texto de extrema atualidade que deveria ter sido lido e aprofundado por todas as comunidades cristãs, pois destaca o papel e a presença da mulher ao lado de Jesus. Também elas seguiram o Mestre ao longo de toda a sua vida pública e certamente estavam com ele no momento da última ceia, na instituição da Eucaristia, e no momento do envio em missão com a autoridade de curar doentes, expulsar demônios e anunciar o Evangelho. Uma dessas mulheres que se destacaram ao lado de Jesus é Maria Madalena, que é claramente identificada aqui como a mulher da qual tinha saído 7 demônios. Não sendo, portanto, uma prostituta, como muitas vezes a tradição e a arte cristã representaram. Não é por acaso que Maria Madalena recebe o título de apóstola das apóstolos. Ela nos ajuda a refletir sobre o fato de que a mulher tem participação ativa desde o início da igreja, por isso deveria ser mais valorizada e respeitada hoje em todos os âmbitos da igreja e da sociedade. Que Deus nos abençoe e que possamos estar sempre na disponibilidade do reino de Deus.

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12: Muito bem, muito bem. Agora são 6:26, 6:26. Estamos de volta com a programação do Terra Sertaneja. Muito bom dia para você que está ligadinho com a gente desde as 5 horas. Muito obrigado por esta companhia. É, você que está chegando agora, seja bem-vindo, seja bem-vinda. Vamos juntos, mais uma meia horinha, né? Uma programação do Terra Sertaneja. Tivemos aí o horário eleitoral gratuito. Ouvimos também o padre Flávio Alencar e a reflexão do Evangelho do Dia. Joãozinho e você, vamos juntos com muita moda boa na manhã. 9997-1049, 9997-1049, participe conosco, pedindo aí sua

moda, sua música. Hoje é 18, né? 18 de setembro de 2026, é sexta-feira. É finalzão de semana, hein? Mulher bonita não se joga. Grande abraço a você que acompanha a gente na manhã. É isso, vamos então dando sequência, né? Vamos dando sequência na programação, agradecendo a sua presença. A dona Clarice, né? Está com a gente. Aquele abraço muito especial, dona Clarice, Zeca Sense. Um abraço também para o nosso amigo Zeca, acompanhando a nossa programação. Daqui a pouquinho também eu atendo a dona Júlia. Bom dia, dona Júlia. Obrigado pela sintonia, viu? Obrigado aí por esperar. Daqui a pouquinho tem, então, Chorei no Sinal com o Renan Raí, né? Para a dona Júlia, que está sempre com a gente, curtindo a nossa programação nas manhãs. É isso, amanhã é de sexta-feira, né? Agora são 6 horas e 28 minutinhos. 6h28, atendendo a dona Clarice. É o pagode dos três. É o Jacó e Jacozinho.

0: Bom dia, seu Joãozinho. Toca a música pra mim, Trânsito Parado. Ofereço pro meu amorzão, ofereço pro Gilmar, pra Aline, pro José Adriano, pra todos vocês aí. Deus abençoe a nossa quinta-feira.
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Muito bem, agora são 6 horas e 35 minutos, 6h35. Muito bom dia para você que acompanha a nossa programação. Ouvimos aí o trânsito parado, né? Eu chorei no sinal com o Renan Raí, foi lá para Dona Júlia. Muito obrigado, Dona Júlia, pela participação. Ofereceu promoção para todos nós aqui da rádio. Muito obrigado todos os dias. Também lá para o Geomar, para a Aline, para o José Adriano, né? Lá no Rio Grande do Sul também. Aquele abraço muito especial a todos aí do Rio Grande do Sul, acompanhando a nossa programação.

ouvimos também o pagode dos três, né? Com o Jacó e Jacózinho lá para Dona Clarice, para o Zeca Sense. Aí nós estamos aqui com um probleminha que houve um travamento, né? Travou tudo aqui, parou tudo aqui. Não consigo mais fazer pesquisa de música aqui no nosso playlist. Barbaridade. Se continuar assim, vou ficar devendo as músicas de hoje, né? Deixa eu mandar um abraço especial lá pra Elisa. A Elisa, também o Tiné e a Giovana lá na Pastelaria Avenida. Bom dia, Joãozinho, tudo bem? Que Deus abençoe o nosso final de semana. Estamos aqui na Pastelaria Avenida, ao som do seu programa sempre. Toca aí, é pra você que canto, Leandro Leonardo. Muito obrigado pela participação, tá bom? A Elisa, o Tiné e a Giovana. Um abraço também lá pro Duílio Garlete. Bom dia, Duílio. Obrigado pela audiência. O Duílio é do Dorema, né? Ligadinhos com a gente. Bom dia. Uma sexta-feira.

0: abençoada para todos, para vocês aí também, tá bom? Do Ilho Dorema, acompanhando a gente também. Bom dia. Olha, eu mando bom dia também lá pro Hilário, do nosso Ilho, Ivan, ligadinhos com a gente. Bom dia, Hilário. Bom dia, dona Sueli. Bom dia, Ivan. Também com a gente o Sérgio Freitas. Bom dia, Sérgio. Obrigado pela audiência. Lá em São Miguel do Oeste, Santa Catarina, o Teno, a Cleice, o Ardel, a Aline, ligadinhos com a gente. Bom dia. 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E também o Lava Jato Angico Preto. Um abraço aí pro Mauri Grando, toda a moçada do Lava Jato Angico Preto nos acompanhando na manhã. 6:38, vamos então pro apoio, vamos aí também para as inserções do horário eleitoral. E volto daqui a pouquinho. Se voltar ao nosso playlist, eu vou conseguir atender vocês. Se não, vamos ter que utilizar as músicas que já estão pré-programadas aqui. Vamos tentar ver se a gente consegue restabelecer, tá bom? Bom dia pra você.
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10: Muito bem, são 6:44, 6:44. Infelizmente não consegui restabelecer ainda ao nosso playlist. Às 6:44, muito obrigado a você que acompanha a gente na manhã, obrigado pela companhia, muito obrigado pela audiência. Vamos trabalhando então com as músicas que temos aqui à disposição, né? Fazer o quê? Vamos agradecer então a Elisa lá da Pastelaria Avenida. É um abraço especial, café delicioso, hein? Muito bom o café. A delícia também, os pastéis lá da Pastelaria Avenida. Um abraço, Elisa. Um abraço também pro nosso amigo Tiné. A Giovana também tá ligadinha com a gente aí, né? Eu, infelizmente, não vou conseguir tocar É Por Você Que Canto com Leandro Leonardo lá pra Elisa. Meu B.O. aqui no nosso playlist, né? Não tem como. Bora então, vamos para a sequência, agora 6:45. Manda um abraço especial também lá pro nosso amigo Duílio, tá ligadinho lá, Duílio Dorema. É, o Sérgio Freitas, o Teno, a Cleide Jardel, a Lindo lá em São Miguel do Oeste, Santa Catarina, o Hilário, dona Sueli, o Ivan.
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10: Curtindo a nossa programação. Muito obrigado por esta companhia maravilhosa.
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Muito bem, agora são 6 horas e 44 minutos. Só pro telefone, André Andrade. Muito bom dia para você que está acompanhando a gente na manhã. Você do centro da cidade, dos bairros, moçada do sítio, da chácara, da fazenda, moçada do leite, das lavouras aí, começando o plantio. Bom dia.

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0: isso aí, de Paulo e Paulino, de Paulo e Paulino, ponto final. Vemos Hugo Thiago no lugar onde eu moro, Rio Negro e Solimões, bom pra eu aprender. A primeira foi só pro telefone, André Andrade. É, na última sequência da programação do Terra Sertaneja para você neste dia 18 de setembro, nesta sexta-feira. Amanhã, se Deus quiser, sabadão, na sabadão especial, se Deus quiser, estaremos juntos de novo com mais um Terra Sertaneja especial de sábado.
1: Saúde, paz.
0: Amanhã, se Deus quiser, vai dar tudo certo, né? Vai dar tudo certinho.
1: Saúde, paz, o resto.
0: O playlist estabelecido para nós conseguirmos atender a todos com a música que você pediu. É, algumas músicas que a gente não conseguiu atender por conta da ausência do nosso playlist. Espero que amanhã esteja tudo certinho. Um grande abraço para você que participou com a gente nesta manhã. Obrigado por esta companhia maravilhosa. Na sequência tem show da manhã com a Sara, Cristina e o Antônio. Eu volto amanhã a partir das 5. Aquele abraço.

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0: Sete aqui comigo, que maravilha.
1: Obrigado, irmão.
0: Valeu, família. Deus abençoe vocês. Que lindo, ficou lindo. Deus abençoe.
1: Projeto lindo, gratidão. Abençoado. Muito obrigado pelo convite. Feliz e honrado por estar louvando com vocês aqui. Obrigado.
0: Gratidão nossa para vocês.
1: E não importa o que a gente esteja vivendo, se Deus está, tá tudo bem.
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0: certo? Com vocês, eu vou até cantar um pedacinho de uma música. Fala assim: é, fui mais um na sua vida, Gilberto e Gilmar.
1: Obrigado. Tudo bem? Boa noite, boa noite.
2: Boa noite.
1: Boa noite.
2: Boa noite.
1: Vamos lá então. Música da saudade.
2: Vamos lá.

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0: mas nós gosta de sofrer, né, não? Boa demais.
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3: Oi, Zezé. Oi, Luciano.
4: Fala, Luciano.
3: Vamos cantar uma música junto?
4: Vambora, rapaz. Que música?
3: Essa aqui, ó.
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4: Caramba, essa música é maravilhosa, Alexandre. Deixa comigo.
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0: Tá louco? Valeu, família, lindo demais.
1: Faz barulho pro JP aí, gente!

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0: gostar dessa moda, hein?
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0: mostrar a Marília Mendonça! Linda demais!
1: Palmas pro meu príncipe!
0: Obrigado, pois Marília!
1: É, Deus abençoe sua vida,
0: grandiosa. Eu nem dormi a noite pensando na sua participação, viu?
1: Você é tem uma fã aqui pra vida inteira, viu?
0: Ah, obrigada, é eu que sou seu fã demais, te admiro inteiro, muito, viu?

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0: 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Se liga nessa moda.
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1: Meu parceiro, essa é apaixonada, hein?
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0: Gina. E aí, bebês? Essa moda é sucesso, gente.
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0: ideia, Lucas Louco?
1: MC Lan.
0: E aí, ladrão?
1: É nós novamente.
0: Ô, João. Hoje eu estou no horário de verão.
1: Eu tô no Mandelão.
2: É o Lan e o Lucas Louco mudando o time do seu dia.
3: Acorda, bundão.
0: E aí, Lucas Louco?
1: Quem diria? Nós no Mandelão.
0: É, bumbum. Ó, bumbum. Ó, bumbum. Tá na hora, bumbum.
4: Tá chegando a hora. Tá chegando a hora.
0: Tá na hora, bumbum.
4: Tá chegando a hora.

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0: José.
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1: Galera, deixa eu contar uma história pra vocês agora. E pra contar essa história, eu quero convidar um grande amigo nosso, Renato Albani!
2: Bruninho Davi!
1: Vamos aí! O ano era 1992, Serra de Maracaju. Nascia José Cláudio Benedito. Poucos sabiam, na verdade ninguém. Mas naquele dia nascia o homem que mudaria o mundo, pelo menos o dele. Sempre foi apressado, nunca foi de coisa inteira. Nasceu de 7 meses e meio. Seu violão tinha 3 cordas, seu miojo 1 minuto e meio, seu patins era 1 pé só. Como se isso fosse um problema, é aquela história. Uma calça pro Saci Edu.

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Conheceu um fazendeiro cheio de história. Aí já eram dois. Papo vai, papo vem. Fazendeiro comentou que queria abrir um açougue lá na capital e precisava de alguém pra ajudar. Foi aí que Benedito parou e pensou: se tem duas coisas que eu entendo, é churrasco e ajuda. Bora, doido!

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Desculpa, Goiânia. E a Benedito começou a conhecer a vida. O gosto bom da bebida num dia, no outro o gosto amargo da ressaca. Às vezes os dois no mesmo dia, igual a gente. De festa em festa conheceu uma menina, meio desarrumada, meio bêbada, meio sei lá. E de tanto ela ser meio, o Benedito meio doido pensou assim: de meio em meio a gente vira um.

essa de Nunca Te Vi, onde por conta do Benedito encontra-se a placa. Estamos há 147 dias sem ocorrência e 147 dias sem banhistas. E se depender do Benedito, amanhã serão 148. Porque Benedito não importa que a praia não tenha banhistas. O que importa é que ninguém se afaste.

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1: Maravilhoso!

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0: e Henrique Juliano. 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
3: Um dia me perguntaram se ainda tem um sonho pra realizar. Eu tenho vários, mas no momento...

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Uma salva de palmas, Marcos Mioto.

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0: Garuzinho.
1: E aí, bebês? Essa moda é sucesso, gente.
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0: Essa é a mais pura verdade, né, Fred?
1: Falou tudo, João Neto.
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1: E aí, Thiaguinho?
2: Te falei, rapaz. Tava na cara que era fake news.
3: Mais uma fake news, Fred Gustavo.

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0: Galera, deixa eu contar uma história pra vocês agora. E pra contar essa história, eu quero convidar um grande amigo nosso, Renato Albani!
1: Bruninho Davi! Vamos aí! O ano era 1992, Serra de Maracaju. Nascia José Cláudio Benedito. Poucos sabiam, na verdade ninguém. Mas naquele dia nascia o homem que mudaria o mundo, pelo menos o dele. Sempre foi apressado, nunca foi de coisa inteira. Nasceu de 7 meses e meio. Seu violão tinha 3 cordas, seu miojo 1 minuto e meio, seu patins era 1 pé só. Como se isso fosse um problema, é aquela história. Uma

sabor de tereré. Conheceu um fazendeiro cheio de história. Aí já eram dois. Papo vai, papo vem. O fazendeiro comentou que queria abrir um açougue lá na capital e precisava de alguém pra ajudar. Foi aí que Benedito parou e pensou: se tem duas coisas que eu entendo, é churrasco e ajuda. Bora ver.

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Desculpa, Goiânia. E a Benedito começou a conhecer a vida. O gosto bom da bebida num dia, no outro gosto amargo da ressaca. Às vezes os dois no mesmo dia, igual a gente. De festa em festa conheceu uma menina, meio desarrumada, meio bêbada, meio sei lá. E de tanto ela ser meio, o Benedito meio doido pensou assim: de meio em meio a gente vira um.

Nunca Te Vi, onde por conta do Benedito encontra-se a placa. Estamos há 147 dias sem ocorrência e 147 dias sem banhistas. E se depender do Benedito, amanhã serão 148. Porque Benedito não importa que a praia não tenha banhistas. O que importa é que ninguém se afogue. É a moral da história. 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
2: Rapaz, tem que te contar